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0: Obrigado, gente.
1: Vinte e uma horas e 43 minutos.

0: 22h29.
1: Tem o bolo do cacará. É, bolo do cacará, galera.

quê? Cigarro pode. 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Entra igual um rame. Vamos nessa, galera.

0: Obrigado, Rio.
1: Vinte e três horas e 36 minutos.

Muito obrigado. Lembro com muito gosto o modo como ela se referia a ele. Pelo menos ela o fez uma vez, e isso ficou marcado muito fundo, dizendo: Caetano, venha ver o preto que você gosta. Isso de dizer o preto, sorrindo ternamente como ela o fazia, o fez, tinha, teve, tem um sabor esquisito, que intensificava o encanto da arte e da personalidade do moço no vídeo. Era como se se somasse aquilo que eu via e ouvia uma outra graça, ou como se a confirmação da realidade daquela pessoa, dando-se assim na forma de uma bênção, adensasse sua beleza. Eu sentia a alegria por Gil existir, por ele ser preto, por ele ser ele, e por minha mãe saudar tudo isso de forma tão direta e tão transcendente. Era evidentemente um grande acontecimento a aparição dessa pessoa, e minha mãe festejava comigo a descoberta.

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1 hora e 1 minuto.

0: Quero apresentar as meninas para vocês, da esquerda para a direita: Cecília Espaia, Beth Bruno, Flávia Virgínia.
1: Três horas e oito minutos.
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e o Vitor fizeram uma música ainda no tempo que a gente estava fazendo o disco. Praticamente ela ficou pronta na hora de acabar o disco. E a música que a gente vai cantar na hora de acabar o show. Chamo o Ivan, a rapaziada toda, e a gente vai cantar A Cartomante. Tá tudo nas cartas.

0: Essa é Maria Gadu, gente. Muito legal, viu? Querida, muito obrigado por você vir, cara.
1: Obrigada. Massa demais.

0: 4 horas e 46 minutos.
1: Zombie.

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1: Cinco horas e 36 minutos.

0: 6:52.
1: Ok. O Gui tá que pediram?

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0: Obrigado, Rio.
1: Dez horas e 48 minutos.

0: 11:46.
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0: 15h22.
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0: Quero apresentar as meninas para vocês, da esquerda para a direita: Cecília Espaia, Beth Bruno, Flávia Virgínia.
1: Dezesseis horas e 58 minutos.

tinha suspirado, tinha beijado o papel devotamente. Era a primeira vez que lhe escreviam aquelas sentimentalidades, e o seu orgulho dilatava-se ao calor amoroso que saía delas, como um corpo ressequido que se estira num banho tépido. Sentia um acréscimo de estima por si mesma e parecia-lhe que entrava enfim numa existência superiormente interessante, onde cada hora tinha o seu encanto diferente, cada passo conduzia a um êxtase e a alma se cobria.

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0: Tá legal, tá legal. Eu aceito a minha mulher, mas não me altere o samba tanto assim.
1: Vinte horas e 11 minutos.